meia para o diabo, a meia para meia para o diabo, vem com o braço, Julia Alexander, pela fica rabo.